0: Alô, som. Alô, som. Alô, som. 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Tu acha melhor pôr?
1: É melhor. Parece que tá meio. Já tá com a garganta.
2: A garganta dele tá ruim.

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Bom dia, prezados ouvintes do programa Luz para a Vida. É com extrema alegria, né, que nós estamos mais uma vez para levarmos até você mensagens de fé, de esperança e paz, né? E hoje de manhã nós estamos tendo um

0: frio, né? Manhã chuvosa, chuva fina, mas manhã chuvosa de frio. Nós devemos agradecer ao nosso Papai do Céu pela chuva, pelo frio, pelo calor, pelo verão, inverno, outono, primavera. Tudo vem de Deus, tudo provém de Deus, o nosso grande Criador e mantenedor de todas as coisas. Nós queremos agradecer desde já pela sua audiência, né? E dizer que o nosso programa, a razão do nosso programa de existir é a sua audiência. Agradecemos todo o coração pela sua audiência e mandamos aí um abraço todo especial para você que está nos ouvindo aí na zona rural, na zona urbana, né? Deus abençoe você. O nosso compromisso, o nosso programa é, acima de tudo, com a palavra de Deus, pois nós cremos que é a única forma de regra de fé de cada um de nós, né? A Bíblia Sagrada é a nossa única regra de fé e nós pautamos por isso. 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Fique sintonizado, porque hoje nós vamos ter um concurso bíblico, certo? Então você já prepara aí sua caneta, papelzinho aí para anotar a pergunta, que vai valer um brinde aqui do programa Luz para a Vida.
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0: Então, nesse momento você fecha os seus olhos e vamos conversar com o nosso Pai, o Rei dos Reis, o Senhor dos Senhores. Amado Deus, nós queremos te agradecer por mais esse dia de vida. Te agradecemos por todas as coisas que nos mantêm vivos fisicamente, emocionalmente e espiritualmente. Louvado seja o teu nome pela tua misericórdia e pelo teu amor. Louvado seja o dia, Deus, porque tu és o Deus dos deuses, o Senhor dos senhores, aquele que nos mantém em pé. Te agradecemos porque tudo que temos e somos é o Senhor que nos concede. Esteja conosco durante esse dia, com nossos ouvintes, que Deus possa abençoar cada um deles e a graça de Deus esteja com cada um deles. E que Deus nos dê sabedoria e entendimentos para sabermos como viver nesse mundo cada vez mais caótico. Que Jesus faça presente em nosso lar, em nossa vida, em nossa família. É o que te pedimos hoje e sempre, em nome de Jesus. Amém.
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0: Hoje, no serviço de utilidade pública, nós vamos falar sobre algo que muitas vezes a gente não está atento, ou às vezes a gente só desperta quando acontece um incidente, um acidente. Nós vamos falar como evitarmos picadas de cobras venenosas. É isso mesmo. Por que nós estamos falando isso? Porque de vez em quando a gente ouve relatos de casos aqui mesmo no nosso município de pessoas que foram picadas por cobras venenosas, ou mesmo animais, né? Animais que foram mortos por picadas de serpentes ou de cobras venenosas. Em primeiro lugar, nós queremos dizer para vocês que aqui em nossa região, as cobras mais venenosas que temos, que é muito comum, principalmente na nossa região aqui da Caatinga, é a cobra cascavel, a cobra jararaca e a cobra coral. Só que é o seguinte, dessas três cobras que têm tido mais acidentes ultimamente, com vítimas fatais, é a cobra cascavel. A cobra cascavel é uma cobra muito comum aqui na nossa região, principalmente em regiões que tem muitas pedras. E de vez em quando a gente ouve falar de pessoas que foram caçar, de pescar, ou estavam caminhando, ou fazendo alguma atividade próximo de sua casa, ou andando no mato, e foi picado por uma cascavel e é levada para o hospital. E nós sabemos que as serpentes, elas não picam por maldade, né, por perversidade. Elas não pecam porque elas são ruins, mas eu não tenho consciência no sentido de que elas fazem isso porque elas são más, ruins, como um ser humano faz com outro ser humano. Então elas fazem muito isso para se defender. Dessas três serpentes venenosas, a mais fatal é a coral. Os incidentes são menos, mas se não tiver um socorro imediato, então a picada da cobra coral, ela pode ser fatal. O veneno dela é mais mortífero do que a de jararaca e da cascavel. A jararaca é a cobra que tem mais incidentes. 80% dos incidentes com serpentes são causadas por jararacas. E a cascavel, ela também tem um veneno altamente perigoso, é a segunda cobra mais venenosa do Brasil, e depois da surucucu. E, no caso, essas serpentes, elas têm os seus modos operantes, quer dizer, tem a forma como elas operam, como elas atacam. Então, quando você estiver no campo, você for trabalhar no campo, não deixe de ir para o campo com botas, isso mesmo, botas. Há muitas pessoas que vão de tênis, de sandália para o campo e esquecem de que as serpentes, elas atacam muito do joelho para baixo, certo? Então, se você usar botas, pelo menos você já está protegido aí 85%, 90% de picadas de cobra. Também em casa, muito cuidado para não juntar entulhos, né? Que as cobras, muitas vezes, elas nesse tempo de frio agora, elas saem dos lugares mais frios para lugares mais quentes, para se acomodarem, se proteger do frio. Então, procure ter muito cuidado com entulhos em volta de sua casa, não deixe restos de comida que atraem roedores, ratos, que vêm para sua residência comer aquela comida e atrai as serpentes. Quando você for pescar, quando você for caçar, então tem o máximo de cuidado com locas, com pedras, com buracos, né? Ao andar também pelas trilhas, tem muito cuidado, sempre andando com uma varinha para espantar aquele animal violento, aquele animal venenoso. E procure, sempre que possível, evitar lugares que você sabe que pode existir cobras. Então, ao redor da sua casa, se tiver muito mato, se tiver entulho, tenha um máximo de cuidado, limpe, não deixe nada sujo. E procure sempre que possível fazer com que as cobras não entrem em sua residência, principalmente sendo atraídas por roedores. Agora, tem serpentes que nós não devemos matar de forma alguma, que são muito importantes para o controle de outras serpentes venenosas, como a mussurana, a cobra preta, que é muito conhecida nessa região. Essa cobra, ela mata outras cobras, ela se alimenta de cobras venenosas, como coral, cascavel e jararaca. Então, essa cobra não deve ser morta em hipótese alguma. A cobra também, corre-campo, ela se alimenta de outras cobras venenosas. E a jiboia não é uma cobra venenosa, certo? E também não deve ser morta, porque faz o controle de roedores, né, que trazem problemas para a lavoura. Então, está dado o recado. E quando chove, que faz um sol quente, as cobras muitas vezes gostam de ficarem no sol para receber o calor. Então, se quando estiver andando, tenha um máximo de cuidado, olhe sempre para onde você está andando, para evitar a picada desses animais. E limpe, principalmente ao redor de sua casa, não deixe entulhos, para não atrair roedores que possam ser comidos por essas serpentes e trazer ameaças para você. Tá bom? Então está dado o recado, diz o ditado que é melhor prevenir do que remediar.
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4: Hebreus capítulo 10, versículo 19. Tendo, pois, irmãos, intrepidez para entrar no Santo dos Santos pelo sangue de Jesus. Os espanhóis não embarcaram para Aragão e Castela todo o ouro dos incas. Ainda o estão procurando no local de antigas cidades e aldeias e nos lugares de sepultamento. Se você quiser ver a mais fina coleção existente, visite as caixas fortes subterrâneas no Banco Nacional de Bogotá, na Colômbia. Mas vá preparado para locomover-se rapidamente e assimilar o máximo em um tempo muito curto. Ao abrir-se a porta de aço, um grupo entra. A abertura da porta dispara um mecanismo e começa uma contagem regressiva. 5 minutos, não mais, não menos, nos quais absorver a arte e esplendor de uma civilização que merecia muito mais do que recebeu. O ouro deslumbra e desperta a curiosidade. Por que este formato? O que eles faziam com isto? Quão admirável! Você sussurra a si mesmo uma centena de perguntas. E quando se oferece uma resposta ou duas, as luzes começam a se ofuscar. Existe muito e 2 horas se passarão antes que o ciclo comece novamente e a porta se abra mais uma vez. Mas se você quiser examinar os tesouros da salvação, Deus abriu a porta permanentemente. O sumo sacerdote do santuário celestial usa as vestes de poder e justiça. As riquezas de sua graça e glória as adornam. Ele acena por meio do Espírito e ordena a você que entre e se regale no esplendor de seu amor. O tabernáculo do deserto ensinava a lição da santidade de Deus e da pecaminosidade do homem. Ninguém podia entrar no Santíssimo a menos que estivesse purificado de toda a impureza através de uma elaborada e custosa cerimônia. Somente pela fé, o pecador podia acompanhar o sumo sacerdote. A purificação por meio do sacrifício de Jesus permite o acesso à própria presença de Deus. Nenhuma porta que se fecha, nenhum limite de tempo, nenhuma luz que se ofusca. Sim, a fé deve acompanhá-lo. A confiança no que Deus faz sempre tem acompanhado a aceitação do seu povo. Mas Jesus abre o caminho e nos convida a segui-lo para a presença de Deus. Nossa fé o segue e encontra purificação, perdão, justiça e poder. Não pense que a purificação e a pureza precedem nossa aproximação do Pai por intermédio de Jesus. Não, absolutamente. Não necessitamos de nenhuma senha, nenhum código, nenhum bilhete. Através de Jesus Cristo, Deus abriu para nós sua mina de misericórdia e graça. Em absoluta confiança, podemos entrar e reclamar sua salvação. Faça isso no dia de hoje e ore comigo agora. Obrigado, Pai, porque a porta da salvação está aberta e a qualquer momento posso entrar e receber de Ti o abraço, o perdão, a transformação. Por favor, faça isso na minha vida e na vida de cada um de meus ouvintes. Em nome de Jesus. Amém.
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0: Como eu falei no início do programa, nós vamos ter agora a pergunta do concurso bíblico valendo uma caixa de sabonete muito bonita, cheirosa, da Natura, e um curso bíblico sobre o livro do Apocalipse. Para você receber essa caixa de sabonetes da Natura e esse curso bíblico do Apocalipse, sobre o Apocalipse, você precisa apenas responder essa seguinte pergunta. Anote aí, tá bom? Pergunta simples, fácil. Quais eram os 2 filhos do sacerdote Eli na época do profeta Samuel? ou como se chamava os dois filhos do sacerdote Eli na época do profeta Samuel? Vou responder, vou perguntar novamente. Como chamavam-se os dois filhos do sacerdote Eli na época do profeta Samuel? Se você sabe, você liga aqui para os seguintes números, certo? O primeiro número era o 9253-4214, 9253-4214, e o 9253-5360-28, tá bom? Vou repetir novamente os números. 9253-4214, 9253-6028. Vou fazer novamente a pergunta. Quais eram os dois filhos do sacerdote Eli, na época em que o profeta Samuel profetizava em Israel, tá bom? Então você tem até o final do programa para responder essa pergunta, tá bom? Então vamos lá. Creio que nós temos aqui uma pessoa que vai nos responder. Alô? Bom dia, com quem eu falo?
5: Alô?
0: Alô, bom dia, tá me ouvindo?
5: É Rofine e Finéas.
0: Rofine e...
5: Rofine e Finéas.
0: Rofine e Finéas. Rofine e Finéas, a resposta está correta, quem respondeu foi a nossa irmã Simone. Certo? Então... A resposta certa qual é, irmã Simone?
5: Rofine e Finéas.
0: Certo, tá ok. Muito obrigado aí, viu, pela sua participação. E nós vamos entregar aí na sua casa aí essa caixa de sabonete cheirosa da Natura e o curso bíblico sobre o Apocalipse. Muito obrigado pela sua participação, que Deus abençoe.
5: Amém.
0: Amém.
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6: E agora, para prepararmos o nosso coração, a primeira música do programa de hoje, oferecemos aos nossos queridos irmãos Antônio e sua filha, a irmã Cicinha, no bairro Padre Noval, e para os irmãos Joana e seu esposo Cícero, a irmã Terezinha, Ailton, Agnes e Adriano, e para os nossos ouvintes Afrânio, Tarcísia e Vitor. Ouçam com o grupo Prisma a música Asas da Alva.

A próxima canção nós queremos dedicar aos irmãos de Boi Manso, né? Sítio das Moças, Pagão e Ginipapo, e Mulungu também. E para os diletos ouvintes, Clédia, Naí e Carlinhos. E para Gracinha Mascarenhas. Ouça com Fernando Iglesias essa belíssima canção, Pra Sempre Vou Te Amar.

E agora, partindo para a terceira música, oferecemos aos nossos diletos ouvintes da Malhada da Pedra, Maniçoba, Barriguda, Caianinha, Lagoa do Cercado e Sítio das Moças. Ouçam com Arte Trio a música Ninguém Me Amou Assim.

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1: Bendito é.
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2: Hoje à noite, às 7:30 da noite, teremos culto de adoração e a pregação da Palavra de Deus nas três igrejas adventistas do sétimo dia aqui em Sanharó. Você pode nos procurar nos seguintes endereços: na Igreja Morada da Serra, com um culto jovem, cujo pregador será Júnior, da Igreja do Bairro São Pedro, de Bahia, em Belo Jardim. Na Igreja Central, com a pregadora, será a irmã Rose. E a pregadora Glésia estará ministrando a palavra na Igreja da Coab, certo? Então sejam todos desde já bem-vindos, certo? Se sintam abraçados pela família adventista. E também, caso você deseje fazer um curso bíblico totalmente gratuito, você pode acessar o site biblia.com.br e você receberá um concurso bíblico gratuito em sua residência, certo?
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3: Um bom dia para você, prezado ouvinte. Agradecemos desde já pela sua audiência. E hoje o tema na mensagem da Palavra de Deus é um tema bem interessante, que você deve meditar, porque nós vamos tirar lições profundas desse tema. Não deixe sua casa vazia. É o tema de hoje. Não deixe sua casa vazia. Por certo, meu prezado ouvinte, você já deve ter visto casas abandonadas, né? E não importa se a casa seja grande, pequena, bonita ou feia, né? Ela, quando fica abandonada, ela junta muita coisa ruim. Sujeira, lixo, insetos, né? A poeira, teias de aranha. Eu acho que você já deve ter visto uma casa abandonada. É muito triste, né? Muito triste. Uma casa abandonada é muito triste. E creio que as casas abandonadas indicam que pessoas não moram mais ali, né? Casas que foram deixadas para trás. A gente vê muito isso às vezes na zona rural, né? As pessoas às vezes saem de suas casas na zona rural, vêm morar na zona urbana, e às vezes as casas ficam abandonadas, né? Nas cidades grandes também a gente vê muitos casarões históricos abandonados. E quando você entra nessas casarões, nessas casas, você vê o caos ali, né? Sujeira, lixo, teia de aranha, insetos. É triste, né? O mato tomando conta. Então, a casa vazia é algo deprimente, é algo que traz, assim, tristeza. Mas você sabia que essa casa abandonada, essa casa vazia que eu estou falando, ela não está se falando de uma casa literalmente, né, de telhas, de tijolos. Nós estamos falando de vidas, vidas vazias. E na Bíblia Sagrada existe uma parábola que representa o perigo da gente deixar nossa casa espiritual vazia. Isso se encontra lá no livro de Mateus. Você pode abrir a sua Bíblia agora, capítulo 12, versos 43 a 45. Veja bem o que diz esses três versículos. Jesus fala: e quando o espírito imundo tem saído do homem, anda por lugares áridos, buscando repouso e não o encontra. Então diz: voltarei para minha casa donde saí. E voltando, acha desocupada, varrida e adornada. Então vai e leva consigo outros sete espíritos piores do que ele. E entrando ali, habitam ali. E são os últimos atos desse homem piores do que os primeiros. Assim acontecerá também a esta geração má. Vocês percebam que esses versículos 42 a 45, ele fala de um espírito imundo que sai de um homem. Para um espírito imundo, um demônio, um anjo caído, sair de uma pessoa, ele precisa ter sido expulso por um ser superior, por alguém superior. Quando Jesus esteve aqui, ele encontrou muitos endemoniados, muitas pessoas que tinham demônios. E esses demônios maltratavam muito essas pessoas. Jogava ela por terra, fazer com que elas perdessem sua consciência, maltratavam elas, escravizavam elas. Elas passavam dias sem comer, sem beber, sem tomar banho. Era uma cena deprimente. E nós vemos isso no capítulo 5 do livro de Marcos, versos de 1 a 14, em que Jesus encontra um homem que tinha 2.000 espíritos imundos, uma legião, que maltratava muito aquele homem. Ele não conseguia se libertar daqueles espíritos malignos. Ele não conseguia ser transformado. Ele vivia uma vida infernal. Ele vivia preso com grilhões, com correntes, mas quebrava tudo. Vivia pelos sepulcros, né, se machucando nas pedras. Não tinha paz, não tinha sossego. A possessão demoníaca é algo muito deprimente. E a Bíblia diz aqui que o espírito imundo, quando ele sai do homem, né, expulso por Deus, expulso pelo poder do Espírito Santo, ele anda por lugares áridos. Lugares áridos aqui é lugares desertos, sem vida, sem água. Lugares desertos representa aqui uma vida sem Deus, sem esperança, sem fé, sem paz. E diz que ele anda por lugares áridos buscando repouso e não encontra. Esse espírito imundo que anda por lugares áridos buscando repouso é buscando uma vida sem Deus. Porque a função do inimigo, de Satanás, não é habitar em casas vazias, literalmente falando. É habitar na vida das pessoas. É tomar conta da mente, do coração das pessoas. E usá-las como marionetes, como bonecos, para fazerem o que não presta, para fazerem todo tipo de mal. Então esse espírito que anda por lugares áridos buscando repouso, ele está procurando a vida de alguém. Ele foi expulso de um homem, mas ele só tem paz. Ele só para quando ele encontra alguém para destruir, para devorar, para dominar, escravizar. Mas ele não encontra. Aqui na parábola, esse espírito maligno não encontra. Ele procura alguém, ele não encontra. Alguém que ele possa dominar e escravizar. Naquele momento, ele não encontra. Mas a Bíblia diz aqui, Cristo, contando essa parábola, no verso 44, ele diz assim: voltarei para minha casa, o Espírito diz, de onde saí. Veja, esse espírito maligno, ele volta para aquele homem de onde ele tinha saído, tinha sido expulso. Mas por que ele volta novamente para aquele homem de onde ele tinha sido expulso? Porque ele acha a casa desocupada, varrida e adornada. O que significa isso? Significa que aquele espírito maligno, ele volta para uma casa ausente de Deus, ausente do Espírito Santo. Essa casa desocupada, varrida e adornada representa a vida de alguém que aparentemente conhece Deus, que até mesmo pode ter uma religião, ou mesmo professar que crê em Deus, na Bíblia, etc. Mas interiormente está vazio. O Espírito Santo não habita no seu coração. É uma casa, como se diz, muito bonita por fora, pintada por fora, mas por dentro, é como Jesus Cristo disse, é um sepulcro caiado. Por dentro não existe a essência. O Espírito Santo, ele não habita ali, naquela vida. E essa casa desocupada, varrida e adornada, é uma casa que tem ausência do Espírito Santo no coração da pessoa. E aí esse espírito, ele volta novamente de onde ele estava. Porque o estado desse homem no início era um estado muito deprimente. Para que o espírito imundo e maligno possa dominar uma pessoa, como acontece hoje, como aconteceu no passado, é preciso que a pessoa esteja longe de Deus. É preciso que ela se distancie de Deus. É preciso que ela esteja longe do Espírito Santo. E aí você sabe que um lugar vazio, ele é ocupado. Esse lugar vazio, esse coração vazio, ele pode ser ocupado ou por Deus ou pelo diabo. Mas aqui na parábola diz que esse espírito, ele volta, acha essa casa desocupada, varrida e adornada de Deus e do Espírito Santo. Então ele vai e leva consigo outros 7 espíritos piores do que ele, e entrando ali, habitam ali, e são os últimos atos desse homem piores do que os primeiros. Preste atenção, o espírito maligno, ele sozinho sai daquele homem, mas ele, quando retorna novamente, ele encontra aquela casa ausente de Deus. E quando ele encontra a casa ausente de Deus, ele diz: eu vou levar mais outros colegas comigo, amigos, espíritos malignos piores do que ele, e habitam ali. Quer dizer, aquele homem, ao se distanciar de Deus, aquela pessoa, ao se distanciar de Deus, então ela permite que espíritos malignos habitem em sua vida, no seu coração, na sua casa espiritual. E aí não é apenas um espírito maligno que vai tomar conta dela. Ali são outros espíritos, aqui no caso 7. Mas vocês se lembram que eu falei em Marcos capítulo 5, verso de 1 a 14, a Bíblia fala que aquele homem, ele tinha 2.000 espíritos malignos que foram expulsos por Cristo.

pessoas na época de Jesus o rejeitaram. E você sabe que quando as pessoas rejeitam a luz, quem prevalece são as trevas. E Cristo falou que quando as pessoas rejeitam a Ele, não existe outra opção a não ser a pessoa tender para o lado de Satanás. E aquela geração má tinha rejeitado a Cristo. Aquela geração má, boa parte daquela geração, tinham crucificado o Salvador. Optaram viver sob o domínio de Satanás. E uma prova disso foi que eles crucificaram o Salvador, aquele que poderia libertá-los da escravidão do pecado. Sabe, meus amigos, o apóstolo Paulo, em 2 Timóteo capítulo 3, verso de 1 a 5, diz que nos últimos dias os tempos seriam difíceis, que os homens seriam amantes de si mesmos, arrogantes, blasfemos, caluniadores, ingratos, inimigos do bem, cruéis, mais amigos dos prazeres, desobedientes aos pais, e mais amigos dos prazeres do que a Deus, e tendo forma de piedade, mas negando a eficácia dela. Nós estamos vivendo nesses últimos dias. O que nós estamos percebendo no mundo e no Brasil é um aumento vertiginoso da violência, do feminicídio, da prostituição, da blasfêmia contra as coisas santas, da profanação das coisas santas de Deus. O que nós estamos vendo é um aumento das guerras, de assassinatos, de vícios, de drogas, da prostituição, da pederastia, de tudo que não presta. A família, que é um projeto de Deus, sendo atacada de todas as formas pelos meios de comunicação e por ideologias que destrói esse legado maravilhoso que Deus nos deu, que foi a família. Nós estamos vendo um aumento terrível de tudo que não presta, de tudo que não é bom. E vocês sabem, a Bíblia diz lá em Apocalipse, no capítulo 12, versículo 11, eu vou ler até para vocês esse versículo muito interessante, versículo 12, aliás, Apocalipse 12, 12, que diz assim: quando Satanás foi expulso do céu para a terra com seus anjos maus, a Bíblia narra: pelo que alegrai-vos, ó céus, e vós que neles habitais, ai dos que habitam na terra e no mar, porque o diabo desceu a vós e tem grande ira, sabendo que já tem pouco tempo. Sabe, Satanás, ele sabe que os seus dias, o dia do juízo para ele está se aproximando. Ele sabe que o mundo está perto do fim. Ele e seus anjos maus sabem. Não sabe o dia e a hora, como nós não sabemos o dia e a hora do juízo final. Mas o diabo sabe que pouco tempo lhe resta. E por saber que pouco tempo lhe resta, ele está irado contra mim, contra você, contra a família, contra a sociedade, contra todo mundo. Satanás, ele está agindo de uma forma destruidora. E como aqui na parábola, esse espírito imundo que sai daquele homem e fica vagando, procurando outras pessoas para habitar, ele também está procurando vidas varridas, desocupadas e adornadas sem a presença de Deus e do Espírito Santo. Mente-se sem a presença de Deus. Mente-se sem a presença do Espírito Santo. Vazias do que é bom, vazias do que é justo, correto, puro e verdadeiro. Essas mentes podem ser facilmente dominadas por Satanás. Não precisa uma pessoa ser possessa, simbolicamente falando, possessa do diabo, para que ela possa fazer coisas erradas. Basta ela apenas permitir que seus pensamentos sejam dominados pelo inimigo e por Satanás. Que ela é capaz de fazer coisas inimagináveis. E é isso que a gente está vendo na sociedade. Nós estamos vendo uma sociedade que tem religião, mas falta Jesus no coração. Que frequenta igrejas e templos, mas está faltando o Espírito Santo fazer

0: Mudanças e transformações. Não basta apenas a gente frequentar uma igreja. Não basta a gente apenas ler a Bíblia, que é muito importante. Não basta a gente orar, que também é muito importante. A gente precisa permitir que Deus e o Espírito Santo atuem em nosso coração, habitem em nosso coração. Nós vamos ser tentados pelo inimigo. O diabo tentou o próprio Jesus. Nós vamos ser tentados pelo inimigo. Mas nós temos que permitir que Jesus habite na nossa casa, na nossa vida espiritual. Nós temos que permitir que Jesus seja o nosso hóspede. Porque se nós não permitirmos, o inimigo Satanás provavelmente o será. Apocalipse, no capítulo 3, verso 20, diz algo muito interessante para mim e para você. Que diz o seguinte: eis que estou à porta e bato. Se alguém ouvir a minha voz e abrir a porta, entrarei em sua casa e com ele cearei e ele comigo. O nosso coração, ele tem uma maçaneta por dentro. E só quem pode abrir essa porta somos nós. Cristo, Deus, não vai dar pontapés nessa porta que é o nosso coração para entrar. Ele não vai forçar. Ele vai convidar. Ele vai falar a você através do Espírito Santo, através da palavra no seu coração. Mas você é quem vai decidir qual tipo de hóspede você vai querer que entre na sua casa, na sua vida espiritual. Há muitas pessoas deixando que Jesus entre na sua casa. E quando Jesus entra na nossa casa, então ele faz uma limpeza do orgulho, da prostituição, dos vícios, das festas mundanas, do álcool, da mentira, da ira, da vingança, da maledicência, das vaidades, das modas. Ele faz uma mudança. Cristo tem essa capacidade de fazer isso, mas isso só pode acontecer se você abrir a porta do seu coração. Mas se você fechar a porta para Cristo e deixá-la aberta para o diabo, então Satanás, o espírito maligno, vai entrar no seu coração. E aí é ele que vai prevalecer, ele que vai dominar o seu coração. E aí você vai praticar coisas que não agradam a Deus. Você vai ser um escravo do inimigo, você vai ser um escravo de Satanás. Nós devemos ter muito cuidado para que a gente não faça o que o povo de Israel fez no passado. João, no capítulo 1, e você pode acompanhar essa leitura, João capítulo 1, e no versículo 9 a 11, que diz assim: ali estava a luz verdadeira, que alumia todo homem que vê o mundo. Estava no mundo e o mundo foi feito por ele, e o mundo não conheceu. Veio para o que era seu e os seus não receberam. Sabe, amigo, a religião sem Cristo, sem o poder do Espírito Santo, não passa de uma fachada, não passa de uma casa bonita por fora, mas feia por dentro. Não precisamos de uma religião apenas. Não precisamos de religiosidade, nós precisamos de Cristo, do poder do Espírito Santo habitando no meu coração, no seu coração. Nós precisamos permitir que Deus habite no nosso coração, para que o inimigo, Satanás, não venha habitar dentro dele. Porque se ele habitar no nosso coração, nós vamos ser escravos dele. E aí nós vamos ver o que nós estamos vendo no mundo aí. Fomes, guerras, pestes, misérias, assassinatos, violência, estupros, feminicídios, corrupção, desonestidade, perversidade, tudo que não presta. Por quê? Porque as pessoas estão se afastando de Deus. Aos poucos a gente vê as pessoas se afastando de Deus. Vemos igrejas vazias, templos vazios e bares lotados. Vimos igrejas vazias e festas lotadas. estádios de futebol lotados, clubes lotados. Estamos vendo igrejas vazias e pessoas vazias. Vazias do Espírito Santo, vazias de Jesus. E Jesus está andando nas ruas das cidades, das pequenas, das grandes cidades, batendo de porta em porta, no seu coração, na vida das pessoas, pedindo para entrar. E elas dizendo: você não tem, eu não tenho tempo para o Senhor. Eu não tenho tempo para Cristo. Eu não tenho tempo para ir à igreja. Eu não tenho tempo para orar, para ler a Bíblia. E colocam uma série de dificuldades e obstáculos para ouvir Jesus falar o seu coração. E aí vem o inimigo, Satanás, e habita no coração das pessoas. Aprisiona-as. Destrói elas. Acabam com sua vida através das drogas, dos vícios, da prostituição. Jovens que poderiam estarem produzindo para um país melhor, estudando, sendo pessoas melhores, sendo escravizadas pelas drogas. Famílias destruídas por causa do adultério através das redes sociais. Pais chorando pelos seus filhos mortos, que saem cedo de casa e vão beber. E quando voltam, acontecem acidentes terríveis, causados pela bebida, pela imprudência. Jovens escravizados pelas drogas, prostituição, destruição da família, ideologias destruindo a família. O inimigo está irado. E nós não temos nenhuma chance contra ele, a não ser através da oração, da leitura da Bíblia e do poder do Espírito Santo. Deixe Cristo habitar o seu coração. Abra o seu coração para Jesus. Abra o seu lar, sua família para Jesus. Porque sem Ele, a nossa casa vai ser habitada pelo mal. Esse é o meu desejo e minha oração. Que Jesus seja o seu hóspede. Deixe Jesus entrar, porque Ele é o melhor hóspede para habitar o nosso coração. Vou terminar uma oração. E vou orar para que você que me ouviu nessa manhã, você deixe Cristo habitar no seu coração e na sua casa. Ó amado Deus, nós sabemos que temos um adversário perigoso, Satanás. E os seus anjos maus vivem rodeando essa terra, passeando por ela para nos destruir. Nós te pedimos, Senhor, não permita que o nosso coração seja enchido pelo mal, mas seja enchido, preenchido pelo Espírito Santo. Que a nossa casa esteja vazia do mal, mas cheia do poder do Espírito Santo. Que Jesus venha habitar em nossa vida e em nossa família. É o que te pedimos, é o que te rogamos, em nome de Jesus, nosso Salvador. Amém.
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O primeiro da semana, estando fechadas, por medo dos judeus, as portas do lugar onde os discípulos se encontravam, Jesus entrou e, pondo-se no meio deles, disse: a paz esteja convosco. Depois dessas palavras, mostrou-lhes as mãos e o lado. Então os discípulos se alegraram por ver o Senhor. Novamente, Jesus disse: paz esteja convosco. Como o Pai me enviou, também eu vos envio. E depois de ter dito isso, soprou sobre eles e disse: recebei o Espírito Santo. A quem perdoados os pecados, eles lhes serão perdoados. A quem não os perdoados,

Louvado seja nosso Senhor Jesus Cristo. Pode ser braço assim. Vamos cantar toda a força do nosso coração.

irmãs e meus irmãos, a festa de Pentecostes era para os judeus a festa da colheita, a festa onde se oferecia da colheita boa os melhores frutos ao templo para os sacerdotes como oferta. Mas para a igreja não é só uma oferta de uma colheita boa. Pentecostes também não é só um número perfeito, multiplicado por ele mesmo, 7 vezes 7, mais 50 dias. Pentecostes é a confirmação, é a plenitude da Páscoa, da Páscoa do Senhor, que venceu definitivamente a morte. Depois que desceu a mansão dos mortos, ressuscitou e está à direita do Pai, intercedendo por nós. E nos prometeu o Espírito Santo, o Paráclito, o Advogado. Nesses 50 dias, nessa confirmação da Páscoa do Senhor, os discípulos reunidos num cenáculo, como ouvimos nos Atos Apóstolos na primeira leitura, eles receberam, e aqui algo que precisamos colocar em nosso coração, nossa reflexão diária: o Espírito Santo, como em línguas de fogo, desceu sobre as suas, pousou sobre a cabeça de cada um deles. Pentecostes é uma realidade para o discípulo, discípula de Jesus pessoal. O Espírito Santo vem para cada um de nós, para que na diversidade de dons, veja a reflexão de São Paulo na segunda leitura, na diversidade de dons, dado então a cada um dos discípulos, a cada um dos batizados, para viver a comunhão e a unidade da igreja, na missão de cada dia, para imitarmos Jesus, o ressuscitado, o crucificado ressuscitado. Quando invocamos, quando sentimos o Espírito Santo em nós, que já está no nosso coração, porque nós nascemos do útero da igreja, a pia batismal, e recebemos esses dons na confirmação, no crisma, no santo óleo do crisma, confirmamos esses dons já recebidos no nosso batismo, o sacramento do batismo, o santo óleo do crisma, a confirmação para a nossa missão de imitar Jesus na comunidade. E ouvimos ontem na vigília de Pentecostes, de não agirmos como aqueles que pensaram em atingir o céu construindo uma torre, a Torre de Babel, sem confusões. Há diversidade de dons, há muitas línguas. Há confusão quando a língua, a linguagem não é do amor, não se comunica a verdade, o caminho e a vida de Jesus.
entre nós, quando não imitamos. Queremos atingir o céu, mas esquecemos de viver a graça dos dons recebidos e colocá-los em comum, na comunidade, na vida comum. Há muitos dons. Todos nós temos dons. E esses dons são dados para vivermos na comunidade, para sentirmos esses dons sendo vivenciados por cada membro, cada batizado, que não tem medo mais de chamar Deus de Abba, ao Pai, Pai Sim. Quem tem seus complexos, seja ele de inferioridade, de superioridade ou coisas outras, a respeito da figura de Deus, ainda não tem intimidade com Deus, amor, a conversa. A coisa mais bela para o filho, vencer a si mesmo, com seus egoísmos, orgulhos, e chamar Deus de Pai sem medo. Mesmo que figuras

filhos dele. Nós somos filhos de Deus no Filho Jesus Cristo pela ação do Espírito de amor, dos dons recebidos pelo Espírito Santo de Deus. Minhas irmãs, meus irmãos, e ouvindo o Santo Evangelho, o que é que produz em nós e na comunidade, na vida em comunidade e na igreja, Pentecostes? Mesmo estando fechadas as portas por medo dos judeus, estavam em plena perseguição aos cristãos, aos seguidores de Cristo. Não suportavam, não eram os judeus, mas a força religiosa judaica da época. Essa é a linguagem usada por São João, evangelista. As portas do lugar onde os discípulos estavam se encontravam fechadas. Jesus entrou e pôs-se no meio deles e disse: a paz esteja convosco. Esse é o primeiro dom, a paz. E não é só o shalom, a paz de Cristo, ou quando nos saudamos. A paz em vós. Vocês agora têm o poder de serem instrumentos de paz. E quando nós nos tornamos instrumentos de paz, não vivemos em guerra com Deus. Não vivemos em guerra com ninguém. Evitamos situações de guerras e de conflitos. O mundo não estaria. Isso é o que desejamos. É uma utopia, é um sonho para quem crê e para quem vive Pentecostes. A paz é verdade, é uma verdade a ser construída todos os dias. O pequeno que veio me abraçar, isso é comum, ele é muito carinhoso, veio me abraçar duas vezes. E duas vezes ele perguntou: o senhor está bem? Eu respondi: sim. Mas eu posso estar com a alma, com as emoções, inquieta. Inquieta comigo mesmo. Mas eu desejo, eu quero viver a paz e estar bem. Comigo mesmo, com todos. Por isso que é bom. No Pentecostes, recebemos a confirmação da paz, mesmo ela sendo inquieta. Em muitos momentos a paz vai ser inquieta. Porque ao longo da nossa vida, quantas realidades bateram a nossa porta e estamos inquietos, entristecidos, nervosos, não tem as confusões emocionais e tantas outras coisas. Mas Jesus diz: vença o medo, a paz em vós. Coragem é ir com medo. Paz e viver essa paz é vencer o medo ou os medos. Vencermos os medos de cada dia e a cada dia. Depois dessas palavras, mostrou-lhes as mãos e o lado. Então os discípulos se alegraram por ver o Senhor. Novamente Jesus disse: a paz esteja convosco. Como o Pai me enviou, também eu vos envio. Duas coisas, minhas irmãs e meus irmãos. Jesus, ao desejar pela primeira vez a paz, apresenta as mãos de crucificado, ressuscitado. Foram essas mãos que impediram os discípulos de não deixar as crianças virem até ele, para ele
abençoado.

abraçou Nossa Senhora, a sua mãe. Essas mãos, crucificado e ressuscitado, que deseja a paz, dá a missão aos discípulos para que eles se tornem discípulos missionários do Pai, como ele. Que as nossas mãos sejam as mãos de Jesus hoje. A missão de Jesus é a nossa missão, é a missão da igreja, é a missão de quem quer viver os dons do Espírito Santo. Os dons do Espírito Santo são vivenciados não de forma extraordinária, ou como algo extraordinário, mas é extraordinário as mãos daqueles que vivem em Pentecostes e acolhem a todos, sem distinção. Por último, irmãs e irmãos, Jesus disse, soprou sobre eles e disse, recebei o Espírito Santo. A quem perdoar os pecados, eles serão perdoados. A quem não os perdoar, eles serão retidos. Soprou sobre eles. Lembremos lá do Gênesis, quando Deus criar o homem do barro, soprou e criou o homem. Jesus soprou sobre os discípulos e os recriou. Criou homens novos, mulheres novas, pela ação do Espírito de Deus. A quem perdoar os pecados, eles serão perdoados. A quem os perdoar, eles serão retidos. Há muito tempo foi usada essa expressão para lembrar ou confirmar a instituição do sacramento da penitência ou da confissão, mas não só. Quem perdoa os pecados? A comunidade que perdoa os pecados, a comunidade que vive do perdão, é alvo do Espírito Santo. É guardada por ele. Recebe diariamente a força dos sete dons para viver o momento presente, realizando a vontade de Deus. Que Nossa Senhora de Pentecostes nos ajude a compreender essas realidades de estarmos junto do seu Filho, crucificado, ressuscitado, iluminados agora, seremos pelos dons do Espírito Santo de Deus, como ela é cheia do Espírito Santo de Deus, nos ajude a vivermos os dons do Espírito na vida em comunidade. O perdão e Jesus no centro da vida da igreja, porque quem está perto de Maria não está distante de Jesus. E vive a ação do Espírito Santo, vencendo os medos de cada dia. Louvado seja nosso Senhor Jesus Cristo. Estando em silêncio, guarde a palavra divina no seu coração.

0: que fue concebido pelo poder do Espírito Santo, nasceu da Virgem Maria, foi crucificado, morto e sepultado, desceu a mansão dos mortos,
1: desce do céu.

0: e as irmãs e irmãos, concluindo o nosso itinerário pascal, celebramos com júbilo este dia de unidade e comunhão, suplicando a Cristo que preenche nossos corações com os dons do Espírito Santo, rezando.
1: Ó Senhor, dai-nos os dons do vosso Espírito.
0: Ó Senhor, dai-nos os dons do vosso Espírito.
1: Pela Igreja, viva e atuante no mundo inteiro, para que, guiada pelo Espírito Santo, continue realizando seu papel missionário de anunciar a boa nova da salvação a todos os povos e línguas, rezemos.
0: Ó Senhor, dai-nos os dons do vosso Espírito.
1: Pelos governantes, para que, inspirado pelos dons do Espírito Santo, estejam sempre dispostos a promover o bem comum e estabelecer políticas públicas, principalmente em favor dos mais necessitados. Rezemos.
0: Ó Senhor, dai-nos os dons do vosso Espírito.
1: Por todos os membros da Igreja, para que, vivendo sua vocação batismal, alimentados pelos dons eucarísticos e do Espírito Santo, atuem na promoção da unidade, da comunhão e da diversidade de dons e carismas, rezemos.
0: Ó Senhor, dai-nos os dons do vosso Espírito.
1: Para que aprendamos cada vez mais a discernir, a saber escolher caminhos de vida e a rejeitar tudo o que nos distancia de Cristo e do Evangelho, rezemos.
0: Ó Senhor, dai-nos os dons do vosso Espírito. Ó Deus, que neste dia glorioso derramastes abundantemente o Espírito Santo sobre a Igreja nascente, ouvi as preces do vosso povo e continuai a renovar em nossos corações a chama do vosso amor, por Cristo nosso Senhor.
2: Amém.
0: Cresçamos a nossa

0: Rezemos, irmãs e irmãos, para que o meu vosso sacrifício seja aceito por Deus Pai Todo-Poderoso. Concedei em nós os pedidos, Senhor, que conforme a promessa do vosso Filho, o Espírito Santo, nos revele mais abundantemente o mistério deste sacrifício e nos manifeste toda a verdade por Cristo nosso Senhor.
1: Amém.

Digno e justo, vós dever e salvação dá-vos graças, sempre em todo lugar, Senhor Pai Santo, Deus Eterno e Todo-Poderoso. Pois, para levar a plenitude do mistério pascal, derramastes hoje o Espírito Santo sobre aqueles que, em comunhão com o vosso Filho unigênito, se tornaram vossos filhos e filhas por adoção. É Ele que, no início da Igreja nascente, infundiu em todos os povos o conhecimento do verdadeiro Deus, reuniu as diversas línguas na profissão de uma só fé. Por isso, transbordando em alegria pascal, a humanidade toda exulta, mas também as forças do alto e os angélicos poderes, proclamam sem fim o hino da vossa glória, cantando

0: Verdade, vós sois santo, ó Deus do universo, e tudo o que criastes proclama o vosso louvor, porque, por Jesus Cristo, vosso Filho, seu nosso, pela força do Espírito Santo, dais vida e santidade a todas as coisas, não cessar de reunir para vós um povo, para que vos ofereça em toda parte, nascer ao pôr do sol, um sacrifício perfeito. Por isso, ó Pai, nós vos suplicamos, santificai pelo Espírito Santo as oferendas que vos apresentamos para serem consagradas, a fim de que se torne o corpo e o sangue de vosso Filho, nosso Senhor Jesus Cristo, que nos mandou celebrar este mistério.
1: Enviai o vosso Espírito Santo.
0: Na noite em que ia ser entregue, Jesus tomou o pão, pronunciou a bênção de ação de graças, partiu e o deu aos seus discípulos, dizendo: tomai todos e comei, isto é o meu corpo, e será entregue por vós.

da ceia, ele tomou o cálice em suas mãos, pronunciou a bênção de ação de graças e o deu a seus discípulos, dizendo: tomai todos e bebei, este é o cálice do meu sangue, o sangue da nova e eterna aliança, que será derramado por vós e por todos, para a remissão dos pecados. Fazei isto em memória de

0: santo e a ascensão ao céu. E enquanto esperamos sua nova vinda, nós os oferecemos a ação de graças, este sacrifício vivo e santo.
1: Aceitai, Senhor, a nossa fé.
0: Olhai com bondade a oração da vossa igreja e reconhecei nela o sacrifício que nos reconciliou convosco. Concedei que alimentamos com o corpo e o sangue do vosso Filho, repletos do Espírito Santo, nos tornemos em Cristo um só corpo e um só Espírito.
1: O Espírito nos une um só corpo.
0: E o mesmo Espírito faz por nós a eterna oferenda para alcançarmos a herança com os nossos eleitos. A Santíssima Virgem Maria, Mãe de Deus, Mãe Pentecostes, São José, seu esposo, vossos santos apóstolos e gloriosos mártires, e todos os santos que não cessam de interceder por nós na vossa presença.
1: Fazei em nós uma perfeita oferenda.
0: Nós lhe suplicamos, Senhor, que este sacrifício da nossa reconciliação

0: Leão, nosso bispo José, com os bispos do mundo inteiro, os presbíteros e diáconos, os outros ministros e o povo por vós redimido, atendei propício às preces desta família, que é o ministro em vossa presença, é conduzir a vós, Pai de misericórdia, todos os vossos filhos e filhas, dispersos pelo mundo inteiro.
1: Lembrai-vos, ó Pai, da vossa igreja.
0: Acolhei com bondade no vosso reino os nossos irmãos e irmãs que partiram desta vida, todos os que morreram na vossa amizade. Todos aqueles que foram mencionados no início desta Santa Eucaristia, unidos a eles, esperamos também nós, saciados eternamente da vossa glória, por Cristo Senhor nosso, por Ele dais ao mundo todo bem e toda graça. Por Cristo, com Cristo, em Cristo, a vós, Deus Pai Todo-Poderoso,

guiados pelo Espírito Santo, que ora em nós e por nós. Elevemos as mãos ao Pai e rezemos juntos a oração que o próprio Jesus nos ensinou.

e corpo, sejamos sempre livres do pecado, protegidos de todos os perigos, enquanto aguardamos a feliz esperança e a vinda do nosso Salvador, Jesus Cristo. Senhor Jesus Cristo, seja aos nossos apóstolos, eu desejo a paz, eu dou a minha paz. Valide os nossos pecados, mas a fé que anima a vossa igreja, dá-lhe segundo o vosso desejo a paz e a unidade, vós que sois Deus com o Pai e o Espírito Santo. A paz do Senhor esteja.

0: chegando, minhas irmãs, meus irmãos, é a última semana, mês de maio, nossa comunidade, na nossa paróquia. É um momento de vivermos com muita alegria, continuarmos assim. Você está bem? Então, tudo bem. Salve, palmas para as crianças. Bom, então hoje às 11 horas temos os batizados aqui na matriz, quase 20 meninos para batizar, uma beleza, batiza para depois eles virem para a igreja assim. Depois temos também uma informação, a catequese, ainda agora pela manhã, todos os nossos catequistas. Depois, à tarde, temos a missa às 5 horas, aqui em nossa matriz. E assim, tivemos também as festas de Nossa Senhora do Fato de Barriguda, aqui na Coab. E ontem encerramos a festa de Santa Quitéria. Um momento muito bonito, também forte para toda a paróquia. E está acontecendo, não é, os peixes e a visita das capelas, das imagens, a imagem peregrina no mês de maio em toda a comunidade paroquial. Leigos e leigas, anteis, ofícios, foi muito bonito. O próximo domingo, a missa às 8 horas, mas à tarde, temos o encerramento, né, dia 31, mês de maio. Encerramento do mês de maio, convidamos toda a cidade, todas as comunidades, as pastorais, os movimentos, a virem participar da Santa Missa, depois da coroação da imagem de Nossa Senhora. E depois sairemos em uma carreata mariana, como todos os anos, um ato público de amor a Maria e a Jesus. Tanto quem tem moto, carro, caminhão, ônibus, se organize para a gente fazer o buzinaço, para louvar a Deus pela intercessão de Maria, pela intercessão de Maria. E depois, quando chegarmos aqui na frente da matriz, o padre abençoa os automóveis. Aí, cuidado, tem gente que vai na carreata e chega assim, está perto de casa, aí, tá, e participou. Já vou alertando. Eita, bota, aí vai. Aí depois dá uma arrancada e vai para casa. Olha, bota. E dá a volta e volta aqui e abençoar os carros e as motos, né? Então, se organizar a linda carreata. A gente tem que ir acostumando essas coisas. O padre tem... Quem é que vai dizer isso que vê essas coisas? O padre, né? Às vezes é um deleixo, é uma preguiça, isso aí não presta. A gente tem que prestar atenção, né? Dessas coisas bonitas. Dia 31 também, 5 horas, 6 horas da manhã, tem a carreata, tem a Corrida Mariana. A Corrida Mariana também, promovida pelo JC e o SCC da paróquia. Então, um momento bonito também. Então, participemos hoje, nós estamos convidando todos os jovens do ciclo do RJC para a missa às 5 horas da tarde, para homenagem à Nossa Senhora. Participemos com alegria. Temos a capelinha de Nossa Senhora das Lágrimas, a sua ajuda para o mês de maio também. E participemos com alegria. Inscrições para o casamento, esquecendo. Só não se machuque, falei. As inscrições para o casamento comunitário até o dia 13. Vai, porque é dia de Santo Antônio, né? Dia de Santo Antônio, casamento, você é um inventário, mas todos os santos, se você pedir intercessão e tomar juízo, aí casa, né? Então, dia 31, para o casamento comunitário, não é uma promoção, não. Não vá atrás na secretaria e dizer, eu vou entrar, vou casar, porque é mais barato. Não é assim, não. Não é uma promoção da igreja. E é. padre está lembrando e vendo as datas certinho para que você saia da irregularidade sacramental. Tem muita gente, né, sem receber o sacramento do matrimônio. Aí eu vivo tão bem, eu quero dar uma maldição, eu quero me abençoar. O sacramento é desse, não é maldição. Tá bom? Então tire as dúvidas, eis que nós temos esse momento bonito também. A viagem para São Paulo até o dia 13 encerra as inscrições. Não sei se a gente já tem 20 pessoas ou mais, mas é uma turma boa já. Dê um presente a você. É Campo Jordão, é Aparecida. Ah, mas eu já fui para Aparecida, tá? Todos os anos você for, Nossa Senhora está lá, sorrindo, esperando você. É diferente. Então, Campo Jordão, Aparecida e Canção Nova. Participemos com alegria. Vamos ficar todos em pé e vamos estender a nossa mão para a imagem de Nossa Senhora. Ave Maria, cheia de graça, o Senhor é convosco. Bendita sois vós entre as mulheres. Bendito é o fruto do vosso ventre, Jesus.
1: Santa Maria, Mãe de Deus, rogai por nós, pecadores, agora e na hora da nossa morte.
0: Estenda sua mão e repita comigo: a vossa proteção.
1: A vossa proteção.
0: Recorremos, Santa Mãe de Deus. Não desprezeis as nossas súplicas, em nossas necessidades. Pai, livrai-nos sempre de todos os perigos. Ó Virgem gloriosa e bendita. Das palmas para Nossa Senhora. Viva Nossa Senhora!

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0: 9:31.
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8: Oi, gente, chegamos com mais um Domingão Total. Alegria, alegria, gente. Como é que tá por aí? Tudo bom? A partir de agora tem muita alegria no seu rádio, onde você estiver. Ó, um beijo pra você, hein? Aumenta aí o som que o nosso Domingão Total já está no ar, levando muita alegria pra você, onde você estiver. Então vamos começar o programa de hoje, levando pra você muita alegria, muita música. E é claro, aqui você ouve e curte o seu som. Aumenta o som que o Domingão Total tá no ar.
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0: muito bravo. 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
1: Obrigado, gente.
0: Pra Alcione.
1: Obrigado. 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

0: Domingão Total. Isso é Domingão Total. Alegria pra você aí no teu rádio. A gente volta já, não sai daí.
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0: total, alegria, alegria. A gente sempre tá aqui com você, não sai daí, a gente volta já.
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3: 10:21.
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4: Tô chegando, bom fim de semana pra você. Meu nome é Ronan Oliveira e com muito prazer eu vou te acompanhar no Super Hits aqui da sua rádio. É uma programação imperdível.

0: Pessoal, vou dar uma paradinha na programação, vamos ouvir as mensagens dos nossos parceiros, mas é super rápido e eu já volto com muito mais música. Já já estamos de volta, não saia daí.
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0: Legal, tivemos as mensagens dos nossos parceiros de programação e já estamos de volta com muito mais música.

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0: Está na hora do intervalo, mas é sempre muito rápido. É o tempo de você tomar uma aguinha, um cafezinho, e a gente já volta com muito mais música e na melhor programação, é claro, né? Não saia daí, eu já volto.
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2: 10h50.
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0: Ah, você sabe que eu não minto pra você, né? Eu falei que seria um intervalo rapidinho pra você não perder tempo. Combinado? Já voltamos com a melhor programação.

0: Aqui os intervalos são sempre muito rápidos, então não saia daí, é rapidinho e a gente volta com muito mais música. Até já!
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0: Legal, tivemos as mensagens dos nossos parceiros de programação e já estamos de volta com muito mais música.

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0: Aqui os intervalos são sempre muito rápidos, então não saia daí, é rapidinho e a gente volta com muito mais música. Até já.
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0: Deu tempo de tomar aquela aguinha. Muito bem, já estamos de volta com a nossa programação e eu sei que você vai adorar mais essa parte, com grandes sucessos aqui na sua rádio.

0: aqui os intervalos são sempre muito rápidos, então não saia daí, é rapidinho e a gente volta com muito mais música. Até já!
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0: Muito bem, já estamos de volta aqui na sua rádio com a melhor programação. Foi um intervalo super rápido e já trazemos mais sucessos para você.

0: Aqui os intervalos são sempre muito rápidos, então não saia daí, é rapidinho e a gente volta com muito mais música. Até já.
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0: Oi, eu falei que era rapidinho, já estamos de volta e agora tem mais sucesso na melhor programação do seu rádio. Escuta essa aí.

0: eu não gosto de despedidas, mas não tem outro jeito, né? O começo é gostoso, mas o final é realmente dá uma peninha, né? Vamos fazer o seguinte, muito obrigado pela companhia, pela audiência, pelo carinho e pelas energias boas. Até a próxima vez. Tchau. 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
3: Meio-dia e quatro.
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0: Minas, pegar um lanche e já voltamos com mais sucessos e animação. Não desgrudem do rádio.
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0: Estamos de volta à nossa Estação do Forró, depois desse breve intervalo.
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2: E assim, meus queridos amigos e amigas forrozeiros, chegamos ao fim de mais uma jornada cheia de música, emoção e muita animação aqui na Estação do Forró. Até o próximo fim de semana!
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1: Bora viver, que dessa vida a gente não leva é nada. Vamos embora, Chica Baiana.

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1: Aqui é pra você tomar um ouvido, Fabinho das

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3: 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Bota as duas mãos de cima. Eu te...

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0: 2:28.

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2: Muito obrigado por vocês estarem aqui e vamos curtir Cidade Negra Acústico MTV.

0: sozinho não, eu tô acompanhado. Rasga, Natanzinho!
1: Eu tô com você do Amniputrim, galera. Nós tá junto, rapaz. É problema puxando problema. Ah!

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0: Fábio Lemos aqui no baixo.
1: Essa aqui é meio complicada, vai assim, ó.

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0: 3:46.
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0: Ricky. Thank you.
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2: 5 e 7.

0: Obrigado. Há muito tempo atrás, numa galáxia muito, muito longe, havia uma banda chamada o Aborto Elétrico. Essa banda se separou e as canções deles acabaram divididas entre nós e a Legião. E essas três últimas músicas que a gente vai tocar são as músicas que nos coberam do espólio do Aborto Elétrico. Isso aqui se chama Fátima.
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0: deu merda.
1: Você não pode pensar muito, senão você tá... Ai, meu Deus, melhor nem comentar. Muito obrigado, muito obrigado.
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0: Que coro lindo! Valeu! Bom, agora uma parceria minha com o Jorge Aragão. E eu vou chamar aqui uma figura, assim, que eu me tornei fã. Fã do cantor, do compositor e da pessoa. Com vocês, o talento de Serginho Moá. Ô, Serginho!
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